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Vou cantar pra vocês então uma música que alguns anos atrás eu cantei no Festival de Dom Pedrito. Eu considero um presente de Carlos Madruga e Alex Silveira, Uma Estampa Domingueira.

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0: Meu Deus do céu,
1: a mulherada tá tomando conta. Tanto é que nós, mulheres, resolvemos fazer mais uma vez a homenagem para vocês, mulheres. Uma música de tanta homenagem, chega a ser religiosa a música.
2: Religiosa?
1: Claro, uma música religiosa para as mulheres. Ah, é? E o título é Amém.
2: Ó. Amém!
1: Amém! Amém, ó. Que Associação das Mulheres Encalhada Mesmo.
2: Ah!

não sabe que... Não é, é que tem muita mulher, né? Aí alguma tem que sobrar. As que estão sobrando, se quiser, a gente leva pro Rio Grande. Pode ser? Enquanto isso, vou deixar no

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0: gaitinha tocando.
1: Tu velho do maior, né?
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0: Ô pessoal, tá na hora de começar o baile, vamos lá.
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1: É isso mesmo, vamos percorrer parte da história dos gaúchos através da música, com ele, a voz do Quero Quero. Bom dia, André Lucena! Vamos com o pé no estribo!

bom dia, muito bom dia, queridos amigos, amigas, bailanteiros de plantão. É um prazeraço estar dividindo esta manhã positiva, ensolarada com todos vocês. Nesta terça-feira, 16 de junho, já na metade de junho, barbaridade. Estamos quase no meio do ano, exatamente. Passa rápido, né? Estamos aqui, ao vivo, com o programa Pé no Estribo, dividindo esta manhã com os amigos, mateando na nossa grande roda de mate virtual que temos por aqui todas as manhãs. 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

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E ao nosso maior parceiro, que é tu, nosso ouvinte, que tá aí já pelo trabalho, nesta terça-feira, 9 da manhã, ou ainda tá no trânsito, não chegou ainda, ou tá na estrada, ou tá por casa, seja muito bem-vindo, é um muito prazer, é um prazer inenarrável te receber aqui na nossa grande roda de mate virtual. Estar com vocês aqui é o maior dos incentivos para começar bem o dia. Ainda tô com aquela tossezinha chata, sabe? É, resquícios ainda de uma gripe de um mês atrás, de barbaridade. Ainda ficou com... pra cantar, vocês nem imaginam o esforço que eu tenho que fazer. Mas não dá nada, gente. Vamos seguindo. E tô tentando tratar aqui o xarope, o zarado. Xarope que os amigos aí, os ouvintes me receitam. Tô tomando e não passou ainda. Mas vamos lá, vai passar. Mensagem do dia para começarmos o nosso programa. Antes de mais nada, avisar vocês aqui, Jorge Pinali está em um compromisso pessoal, particular, em Caxias do Sul, hoje pela manhã, e não pôde estar aqui ao vivo. Mas pretende recuperar esse horário, esse programa, hoje à tarde. Então, vocês fiquem ligados nas redes sociais da Rádio Bailanteiro. A Nina do Jorge Pinali, que a gente avisa aí logo mais, se possível, o horário aí que o Jorginho vai recuperar o programa, tá bem? É, a gente não fica sem o Jorginho, né? Ele não aparece de manhã e de vez em quando dá pra, tendo internet, tendo possibilidade, ele vem à tarde, à noite, qualquer hora. Mas vem, sempre. Mensagem do dia pra nós começarmos a nossa terça-feira de forma positiva. Pense bem, ó. Comece onde está. Use o que tem e faça o que pode. É isso aí. E assim a gente começa. O importante é começar, né? Começa onde tu tá. Usa o que tu tem e faça o que tu pode. E assim a gente vai construindo as coisas de forma positiva. Pé no chão, não é, Tio? Às vezes dá uma voadinha, mas faz parte. Importante é começar, né? E vamos em frente. Hoje temos desafio, sim. Hoje vamos treinar por aqui. Temos desafio do... Qual é a música, Chico? Eu quero ver quem são os dinossauros. Hoje vou dar um spoiler para vocês aqui. Hoje é para os dinossauros da música. É, hoje eu quero ver quem é dinossauro na música. Vamos lá, tia. Mas temos artista de aniversário, e tu já sabe, quando tem artista de aniversário, é a festa, o aniversário deles é a festa, a gente faz por aqui, é nossa, né? Ricardo Comaceto, um parceiraço, uma grande pessoa, um grande gaiteiro, um grande compositor, está de aniversário hoje, e a gente vai trazer uma música dele para iniciar o nosso programa. Ricardo Comaceto abre o pé no estribo de hoje com Rumbendo a Federal. Bárbaro!

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2: Muito bem, primeiro bloco do Pé na Estribo, ouvimos aí Ricardo Comaceto, aniversariante de hoje, deste 16 de junho, tocou para nós Rumbeando a Federal, na acordeonita, na botoneira inconfundível do Ricardo. Essa aí tem, como é, tem digital, como a gente diz, né? Se não me engano, essa composição é do Renato Fagundes e do Ricardo, não tenho certeza, mas acho que é por aí. Depois, na sequência, ouvimos Joca Martins, que trouxe para nós Eu Sou Bagual, Eu Sou Bagual, do Juliano Gomes e do Fernando Soares. Essa eu ofereço pro meu primo Marcelo Guerra, lá de Santana do Livramento, tá por lá, tá de aniversário hoje também. E fechamos com Os Garotos de Ouro, Bica Meu Galo, composição do Elton Saldanha e do João Sampaio. Muito bem, tia. Esse foi o primeiro bloco do Pé no Estribo. E hoje, como falei, hoje tem várias coisas, gente. Tem o desafio musical. Vou lançar agora, tia. Não, depois da música. Me perdoe a tossideira hoje aqui. Hoje eu tô que nem o velho milongueiro, né? A proceder, mas essa gripe mal curada aqui. E tô tomando chazinho, viu, gurizada? Tô tomando. Quem me receitou, tô tomando chá. Tchê, vamos direto aqui pro nosso desafio musical de hoje. Já sabe como funciona. Tu dá teu palpite pelo WhatsApp. Eu vou largar a introdução da música e tu dá teu palpite. Hoje, o desafio é para dinossauros. Ah, hoje eu quero ver. Hoje eu quero ver. Tá bueno? Nem vou perder tempo. Vamos direto aqui. Afia a tua, os teus ouvidos aí, porque essa tu vai precisar te concentrar para saber de onde vem, quem tá cantando e qual é a música. Qual é a música, tia? Vamos lá. A vinhetinha.
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0: 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Tu sabias disso, tchê?
1: Tchê, e os japoneses, hein? E os japoneses dando exemplo mais uma vez numa Copa do Mundo, né, tchê? Mais uma vez os japoneses deram uma verdadeira lição de cidadania ao mundo. Após o jogo contra a Holanda pela Copa do Mundo, no domingo, no último domingo, né? Quando a maior parte dos torcedores já havia deixado o estádio, muitos japoneses permaneceram nas arquibancadas para recolher o lixo, é isso mesmo. E o gesto chamou ainda mais a atenção, porque eles não limparam apenas os resíduos produzidos por sua própria torcida, mas também parte do lixo deixado por torcedores holandeses, reforçando uma cultura de respeito ao espaço público que há anos impressiona o planeta. Esses são os japoneses. Que barbaridade!
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1: Eti, e esses japoneses literalmente são ninjas, né? Esses são de respeito, tchê. Pá, não sei se vocês viram as cenas, né? Mas eu achei, pá, que maravilhoso. O cara ficar na arquibancada limpando o lixo. A educação é uma coisa fantástica lá. Que maravilha, tchê. Que sirva de exemplo, né? Podia ser exemplo para todo mundo, tchê. Que maravilha. Bueno. Nós estamos por aqui, vamos seguindo, né? Já que não podemos assistir o jogo da Copa, nem ir lá para ajudar os japoneses, né? Seguimos por aqui, eu vou começar a passar o mate por aqui para o pessoal que vai chegando. Nossa grande roda de mate virtual. Muito bem. Minha amiga Rose do Empório Gaúcho. Tudo bem, Rose? Um bom dia para vocês. Sei que tá lá com os alto-falantes no volume 10 na Rádio Bailanteira. Então, dou um bom dia para toda a família Empório Gaúcho e para todos os clientes que estão aí visitando a maior e melhor loja de pilchas da região, quiçá de Santa Catarina. Né? Beijo, Rose. E a todos os amigos e amigas aí que fazem parte desta família Empório Gaúcho, aqui em São José, Santa Catarina. Vamos lá, quem mais por aqui? Meu amigo Auri Pereira, lá de Pelotas, que não falha, nunca é uma baita companhia todas as manhãs por aqui, né? E ele, barbaridade, me mandou aqui o termômetro da hora lá na nossa querida Princesa do Sul em Pelotas. 1 grau, rapaz. Um grau! É muito pouco grau, é quase nada de grau, né, tio? 1 grau. Não. Não é para humanos isso aí, tio Abi. E ele dá um bom dia aqui, ó. Buenas, meu amigo André, que tu pode ver bem fria, Princesa do Sul. Diz ele, olha, hoje nem lagarteando ao sol dá pra gente se esquentar. É verdade, 1 grau, realmente. Meu amigo, roda pra gente aí a marca Recaída com o Grupo Querência, pra ver se a gente consegue se esquentar por aqui. Baita abraço a todos os ouvintes do Pé no Estribo, meu amigo em especial. Obrigado, tio Auri. O jeito é dançar, né? Pegar, aproveitar as marquinhas aí, pegar a patroa, né? E dar uma dançadinha, né, tio Auri? Ou a patroa que aí já chama o patrão também, né? Chama na dança. Aí dá uma esquentadinha nos pés, né, nas pernas, já circula aí o sangue, porque 1 grau, rapaz, meu Deus, tem uns amigos, aí tem uma amiga aí de Pelotas que tá de aniversário hoje, daqui a pouco eu vou fazer uma homenagem pra ela e eu espero que ela esteja dançando, né, também, né, tia Andréia? É, tem que dançar, aproveita e vai dançar pra esquentar, senão não dá, tia. Não há corpo que aguente. Doutor Cleonilton, meu querido amigo, chegou por aqui. Opa! Já chegou dando recado e áudio, tchê. Peraí. Vamos parar por aqui o nosso áudio e vamos ouvir o que esse homem tem a dizer ou a cantar, quem sabe? Fala, doutor Cleonilton.
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1: Opa! Se puxou.
3: 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Oi, galetete, André Lucena. Vamos ouvir hoje Recuerdos de Pacaraí com os nativos. É, essa é antiga, tchê. Um forte abraço. Tamo junto e misturado.
1: Barbaridade, mas puxou essa, tchê. Os Recuerdos de Pacaraí, um clássico paraguaio, né, tchê? Boa, boa, boa pedida. Excelente pedido. Eu adoro essa música. Gosto muito de cantá-la, inclusive. Doutor Cleonilton cantando em espanhol agora. Mas, ninguém segura. Abraço, meu amigo. Diretamente do Irati, lá no Paranazão, que deve estar frio também no Irati, rapaz. Barbaridade. Graças, meu parceiro. Já furou a fila dos pedidos, tchê. Pediu cantando. Aqui é regra. Pede cantando, fura a fila dos pedidos, tio. Tá bem? Não tem tranqueira. Já furou a fila. Obrigado, doutor Cleonilton. Baita abraço. Deixa eu ver quem mais por aqui. Mi querido amigo Carlos Marque, como está, hermano? Desde Morón, província de Buenos Aires, Argentina. Hoje é Argentina. Hoy es Argentina. En la Copa del Mundo, Argentina y Argelia. ¿Qué tal, Carlito? Vamos a acá en Canavieras somos todos hinchas de Argentina. Él da un buen día aquí. Buen día, mi querido Andrés. Obrigado, obrigado. Y a familia de Radio Bailanteira, a Bruxa Chaúcha, da un buen día para todo mundo aquí, ó. Grande abraço para a família, obrigado. Em Morón, hoje, 7 graus. Tá frio demais, muito frio, Carlito, muito frio. Ele pede para rodar aqui, fim de mês, com o mestre César Passarinho. Adoro essa música, tira, é claro. Pedi semana passada aqui, no Dia dos Namorados, pedi pro Everton Silveira rodar para mim aqui, para minha amada também. É linda. Vamos rodar para ti, meu amigo. Obrigado pela companhia. Tia, tem muita gente chegando aqui com o recado. Já tem mais pedido aqui, né? Já em seguidinha vou trazer os pedidos. Dale, dale, dale, Carlito. Dale, Argentina. Oi, Argentina. Tá bom. Vamos lá, vamos atender os pedidos porque derrubaram a minha playlist. Muito bom, tia, assim que eu gosto. Participação dos ouvintes, esse é o fundamento da nossa programação aqui. A participação de vocês. E eu faço questão de atender os pedidos todos na medida do possível, né? Vamos lá, os nativos com o pedido cantante do Dr. Cleonilton, né? Que luxo! Ele pediu e vai ouvir Recuerdos de Ipacaraí.

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3: Feito Carreto, bloco dos pedidos, tchê. E que luxo, né? Bloco dos pedidos de luxo. Ouvimos aí com o pedido cantante do Dr. Cleonilton, Recuerdos de Ipacaraí, um clássico, tchê. Clássico de tantas regravações, né? No mundo inteiro, diria. E ouvimos com os nativos, tio. E o pedido foi cantante, aí não tem. Ouvi o primeiro, furou a fila. Recuerdos de Ipacaraí, uma composição de Demétrio Ortiz e Zulema Mirkin, a pedido do Dr. Cleonil. Depois, na sequência, ouvimos o grupo Querência com Recaída. Que milongaça, tio. Eu adoro, sou apaixonado por essa milonga. Em todas as versões, diz pra Rose aqui, em todas as versões, mas meu amigo Pachola tem uma interpretação dela muito bonita também. Essa composição é do querido Flávio Mates. Flávio Mates, de grandes músicas também, um compositor de mão cheia. Pedido do meu amigo Auri Pereira, que tá lá tomando um mate com os esquimós e com os pinguins em Pelotas. Muito bem, tio Auri. Depois César Passarinho, mestre César Passarinho, cantou para nós Fim de Mês. Maravilhosa. Outra maravilhosa. Aliás, meus ouvintes estão... É qualidade, né, tio? Que bom gosto. Fim de Mês, composição do Mauro Moraes e do Bonitinho, pro meu amigo Carlos Marque. El hermano, este hermano argentino de Morón, Buenos Aires, Argentina. E hoy... hoy estamos en somos un so patria, solo uno, todo hincha de Argentina en esta noche. Está bueno, Carlito. Pena que eu não posso mostrar você, mas estou com uma camisa aqui. Hoje eu vou torcer para a Argentina, sim, né? Vou torcer para a Argentina, sim. Estou com uma camisa, inclusive, alusiva aqui, Argentina. Azul e branca. Muito bem. Ontem torci para o Uruguai também, mas não deu, né? Barbaridade, que coisa. E agora, tchê, antes de dar a primeira dica do nosso... Tem mais pedido, já vou atender para vocês. Mas antes de dar a primeira dica aqui do nosso... Qual é a música... Eu quero perguntar para vocês, lá no Instagram da Rádio Bailanteira, a gente largou uma enquete, não é uma enquete, né? E é o seguinte, o que é isso? O que, que é? Vocês podem opinar por aqui também. Qual o palpite para o jogo da Argentina hoje? Argentina e Argélia. Tu pode ir lá no Instagram, né, dar o teu palpite lá pelo no quadrinho que a gente abriu lá, nos como é que é? Stories do Instagram, né? Tem um quadrinho lá, tu pode dar o teu palpite lá no Stories da Rádio Bailanteiro, ou tu pode deixar aqui pelo WhatsApp, qual o teu palpite pro jogo Argentina e Argélia, o placar, dá o placar, quanto é que vai dar o jogo, 1-1, 2-1, 1-0, 5-0, diz aí. E quem acertar, cada dia aqui, mas não dá todos os dias, mas alguns jogos a gente vai largar aqui nos programas da rádio e também lá no Instagram. Já foram dois jogos que a gente botou lá, o Brasil, da Espanha, e agora esse da Argentina e Argélia. Quem acertar mais palpites até o final da Copa vai ganhar um kit da Rádio Bailanteira de presente, tá? Então, quer ganhar o kit? Participa. Então, que surpresa, mas eu garanto para vocês, prêmios bons que todo mundo vai gostar. Quem ganhar vai gostar, né? Que não é um prêmio só, alguma desses prêmios que está no kit aqui, vocês vão gostar, com certeza. Então, dá teu palpite ou lá no Instagram ou aqui pelo WhatsApp mesmo, tá bom? Durante os programas ao vivo a gente vai divulgando por aqui. Argentina e Argélia, hoje à noite, às 10 da noite. O palpite vale, obviamente, até a hora do jogo. Depois começar o jogo não vale mais, tá bom? Então vamos lá. Dá teu palpite agora, mas agora te concentra aí, porque vem a primeira dica do nosso desafio de hoje. Qual é a música? Antes eu deixei escapar de quem ouviu no primeiro bloco. Deixei escapar uma palavrinha ali. Barbaridade. Mas vamos lá, agora não vou deixar escapar mais não, tá bom? Presta atenção aí, Ti. E se tu souber, já dá o teu palpite aqui. Qual é a música, Ti? Qual é a música, Ti? Primeira dica de hoje. A versão original é interpretada por uma mulher. Deixei escapar ainda no primeiro... Primeira largada dela, mas agora não deixo mais. É uma mulher, presta atenção.

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1: Olha, confesso pra vocês, hoje eu dificultei. Dificultei porque semana passada eu dei de bandeja, né? Dei os presentes de bandeja. Tá bom? Então é. E essa é pros dinossauros, essa tem que conhecer mesmo. Tem que saber lá dos antanhos da música. Bárbara, acho que ninguém vai adivinhar hoje. Mas tudo bem, faz parte, vai botando a funcionar, hein? E ó, e não cola, não vai pra IA. É na memória mesmo. Dá um chute aí. Se tu não sabe, ah, não tem certeza, chuta. Tá valendo. Se não acertar, eu digo aqui, ó. Eu te respondo no WhatsApp aqui que não é essa e tu dá outro chute. Vai tentando, vai tentando. Tá bom? Seguimos por aqui. Tchê. Meu amigo Marcelo do Tchê, será que tem gente de aniversário hoje? Eu te pergunto, o que tu acha?
2: Tem alguém de aniversário hoje aqui?
1: Tem sim. Ricardo Comaceto já foi homenageado aqui na largada do programa. De aniversário, também de aniversário a Nancy Araújo, São Pedro de la Corleona, a família Guedes está em festa, Santo Crestani Garcia está de aniversário, meu primo Marcelo Guerra lá em Santana do Livramento tem festa por lá, meus conterrâneos, a Joana Anguinone Tondello lá em Antônio Prado e o Fausto Tiepo também lá em Antônio Prado, conterrâneos da terrinha, tem festa na terrinha lá, festa no Pradinho. E lá em Caxias do Sul, minha querida amiga Dani Oliveira também de aniversário, parabéns Dani! Recebe aí o nosso abraço, nosso carinho, um beijo carinhoso e a festa é graúda hoje na família. Festa por tudo que é lá, 0800 garantido, é só tu escolher pra onde tu vai e com quem tu vai comemorar. Parabéns a todos os aniversariantes, tchê!
3: Parabéns, parabéns!
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1: Muito bem, o pessoal tá dizendo que tá difícil hoje, tá difícil, né, o desafio musical, tá difícil, mas faz parte, tem dia que eu facilito, tem dia que eu dificulto. Vamos botar essa memória funcionar aí. Meu amigo Auri tá lembrando aqui, ó, tio, o primeiro desafio da Copa, aqui dos palpites, foi o primeiro jogo, México e África do Sul, e tio Auri acertou, tio Auri tá, largou na frente já, né, já acertou um palpite, tá anotado aqui, tio. Eu tenho outros palpites aqui, que estão anotados, do tio Oscar, do Fernando, Nathalie, do Jorginho, e hoje Argentina e Argélia, quem arrisca aí, tio? Quem arrisca, o que vai dar nisso, tio? Barbaridade. Tá bom, mas tá tudo anotadinho aqui, tá? Tio Auri largou na frente. Vamos lá. Vamos o quê? Doutor Cleonilton já deu o palpite aqui no nosso desafio musical. Tchê, eu disse que eu dificultei hoje, né, doutor Cleonilton? Eu falei que eu dificultei. Seu palpite...
6: Certa resposta.
1: Pá, matou, doutor Cleonilton, dinossauro da música. Esse é um dinossauro, não foi pra IA, né? Não recorreu a IA, porque aí não vale, aí não vale. Aí tu tá dando tiro no teu pé mesmo, né? Quem recorreu, não, eu tenho certeza que o doutor Cleonilton conhece. Esse aqui conhece, do música lá, dos dinossauros, né? Esse é dinossauro da música, meu amigo. Obrigado pela participação. Matou a charada. Bah, e essa não é fácil, confesso para vocês. Eu mesmo teria dificuldade na hora. Que só um pedacinho da introdução, né? Meu amigo Jackson de Matia também tá por aqui. Como é que tá, tio Jackson? Abraço a toda a família Arte Nativa. Essa companhia de danças aqui da Grande Florianópolis. Obrigado pela companhia de vocês. Lá do norte do Paraná, o Paraná está em peso, gente. Meu amigo Jailson, lá de Ibiporã, no Paraná. Como é que tá, tio Jailson, lá mateando conosco, na companhia da família, certamente. E tio Jailson pediu uma música aqui, do Taura Velho Gaúcho. Essa aqui especial do Edson Rodrigues, Nega Véia, né? Tinha um lançamento, o Edson, que foi cantor dos Caciques e também atuou junto, foi colega do tio Jailson, né, no grupo Charrua. Abraço, Jailson, obrigado aí pelo pedido, né, desta canção. E abraço também, vou mandar um abraço pro Edson Rodrigues, que tá na escuta, tio. Mas que honra! Mas olha só, temos artista aqui na escuta. Obrigado, Edson, obrigado pela tua companhia aí, tio. E vamos rodar essa música aqui, Nega Véia, lançamento aí do Edson Rodrigues, né? E já vou te dizer, ficar na playlist da nossa rádio, que vai rodar na nossa programação durante o dia aqui. Tá bom? A música Nega Véia. E tá lá o tio Jair com a família reunida, tomando um cafezinho, mateando, né? Tá bom. Vamos lá. Vamos jogar aqui. Deixa eu botar na agulha aqui. Já tá na agulha, meu amigo. Já tá na agulha. Tá bom? Abraço aí. Abraço a todos os amigos. Edson, já vai rodar tua música em seguidita. Vou mandando um abraço também para os amigos que estão na escuta aqui. Tio Luiz Rodrigues, lá no Jardim Arpoador, Butantã, São Paulo. Conosco também Ju Barbieri, lá em Saldanha Marinho, mateando conosco. Bom dia, Ju. Uma grande terça-feira para vocês. Vanessa Noga, bom dia, amabilíssima. Lá em Curitiba, na nossa querida Curitiba. Baita abraço, tio Wilson Kiefer, lá em Porto Alegre. Vamos dar-lhe pra não tomar-lhe, né, tio Wilson? Vamos lá. Seguimos por aqui. Tio Adão, Santa Clara do Sul, na escuta. Tio Adão, tia Lia, vó Nessi, baita abraço. Marcelo Jäger, cantor do nosso querido o Sangue Farrapo, lá em Parobé. Tio Reni Schmidt, na ilha de Florianópolis. Baita abraço, tio Reni. Obrigado a todos os amigos que dão um alô por aqui, né? Que se manifesta aí pra eu saber que tu tá on, né? Que tu tá na escuta aí, eu te mando te passo um mate. Passar um mate também pro meu amigo Jonathan, lá na Fazenda Rio Grande, lá no Paranazão. Jonathan, o Gauchão Tchê, pra sua mãezinha querida, também sempre nos fazendo companhia. Baita abraço. Josiane Moura, por aqui também, minha secretária, diretamente de Piratini, que é ouvir Tema de Amor Campesino com Adão Landes e Antônio Gringo. E nem é quarta-feira para a Josi estar apaixonada assim, né? Mas vamos ouvir sim, vamos botar na agulha. Obrigado, Josi. Grande abraço para ti. ensolarada e fria Piratini hoje, né? Tem sol, mas é o dia de lagartear. Lá em Pelotas, tio Auritz, que não dá nem pra lagartear com um grau, né? Não dá mesmo, que os esquimotes te sequestram. Tio Auritz me mandou uma foto aqui. Um bando de esquimó chegando em Florianópolis. Não, isso aqui é fake news. Isso aqui não se cria, tio Auritz. Não deixamos chegar. Ali antes da ponte, a gente já cerca eles e não deixa entrar. Não dá, tá louco, tio? Não dá, tio. Não conseguimos conviver com esse povo aqui, não. Josi, já tá na agulha, tema de amor campesino. Obrigado, minha querida secretária mais eficiente. Ah, melhor. Tiago Salveco também na escuta lá em Curitiba. Abraço, Tiagão. Obrigado, meu amigo, pela companhia. Tem todo mundo na escuta aqui pra ouvir. Edson Rodrigues chegando aí, lançamento Nega Véia.

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1: Tá feito, Carreto. Ouvimos aí Edson Rodrigues, que trouxe pra nós Nega Véia, lançamento do Edson Rodrigues aqui pela Rádio Bailanteiro. Ele que já foi cantor dos Caciques, né? E tocou junto, foi parceiro de palco do meu amigo Jailson, também lá de Vitorã. Composição dele, do Edson Rodrigues. Parabéns, tia, pela música esquital, né, tia? A Nega Véia, né? É, a judiada, né? Valeu, Edson, baita abraço. Depois, Adão Lanes e Antônio Gringo cantaram para nós Tema de Amor Campesino. Composição do Adão Lanes e Delci Oliveira, para minha secretária Josiane Moura, lá em Piratini. E nem é quarta-feira para ela estar apaixonada. A Josi está sempre apaixonada, né, tia? Pirisca Grico fechou nosso bloco, trazendo para nós El Rancho. Composição de Rogério Ávila, Ricardo Martins e do Pirisca. Com a participação ali da Shana Miller. Muito bem, tia. Vamos a mais uma dica do nosso desafio de hoje. Por enquanto, Dr. Cleonilton matou. Tá difícil hoje. Eu confesso para vocês. Hoje eu dificultei um pouquinho. Mas já dei uma dica, né? É uma cantora. Da original é uma cantora. Tem outras gravações dela também, mas a original é uma cantora. Vou dar outra pista agora, então. Presta atenção aí, tia.
2: Qual é a música, Che?
1: Pista número 2. Uruguaiana. Só isso. Uruguaiana. E aí? Matou? Qual é a música, tia?

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1: Vai virar 10h14 agora, e agora é o momento Querência Discos. Aliás, eu quero mandar um abraço aqui lá para João Pessoa, na Paraíba, para Elisângela, lá na Paraíba, que fez um contato por aqui. Queria saber de uns discos do saudoso Teixeirinha, né, tia? E eu já disse pra ela, olha, já onde tu vai encontrar é na Querência Discos. Então, Elisângela, abração pra ti, obrigado por estar conosco. Ela veio tomar informação aqui pela rádio e já passei pra ela aí, ó. Daqui a pouco o tio Evandro vai receber o recado da Elisângela, lá da Paraíba. E agora, Elisângela, o momento Querência Disco, que é aquele momento onde a gente abre um baú da nossa Querência Discos aqui para trazer coisas, resgatar algumas coisas. E hoje eu abri o baú, encontrei o LP, um dos LPs, de Francisco Vargas. Francisco Vargas tem uma história linda na nossa música aí. E encontrei o LP aqui chamado Valor que a Mulher Tem. Essa música que empresta o título ao disco é a primeira faixa. Mas não é essa faixa que eu vou botar, tia. Eu quero oferecer a faixa para minha querida sogra, que está lá por Porto Alegre também, na escuta, Vera Sila, minha sogra. Essa faixa vai com todo meu amor e carinho para ti, né? Já sei que vens me visitar daqui uns 15 dias, né? Para esperar o nascimento da bisneta dela, minha neta, que vai nascer em outubro, e ela está chegando daqui 15 dias para esperar o nascimento. Então quero oferecer essa aqui. No momento Querência Discos, Francisco Vargas vai cantar para nós Veneno de Sogra. E meu amigo Evandro Brambila, é que vai apresentar esse momento. Fala, Evandro.
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1: Muito bem, esse foi o nosso momento Querência Discos. Francisco Vargas cantou para nós Veneno de Sócrates. Tchê, qualquer semelhança é mera coincidência, minha sogra. Não é tudo isso. Não. Eu sei que ela me ama, eu também correspondo na mesma moeda. Veneno de Sócrates. Esta composição do próprio Francisco Vargas e está no disco O Valor que a Mulher Tem. Esse disco foi gravado em 1993, tchê. Antes de eu ser cantor. Brincadeira. E tem várias músicas aqui. Valor que a Mulher Tem, Casamento à Moda Antiga, Gaúcho no Rock in Rio, além do Veneno de Sócrates e tantas outras aqui. Gravada lá na Isaek. Estúdios da Isaek em Porto Alegre. Não existe mais, né, tio? Tá lá na Querência Discos à tua disposição. Quer fazer uma brincadeira com a tua sogra? Me dá esse disco de presente pra ela. Vai adorar. Valeu, tio Evandro Brambila. Tá lá já atendendo a nossa amiga lá da Paraíba, né? Vamos lá, tio Breda. Minha sogra ficou faceira aqui com a homenagem. Tio Breda, meu amigo Breda, tá por aqui, ó. Bom dia, André, meio atrasadito, nada. Antes tarde que mais tarde, né, tio Breda? Desejo uma abençoada terça-feira pra ti e pra todos. Obrigado, tio. Em meu nome e em nome de todos também. E pra homenagear o pai do gaitaço, saudoso Porca Véia, que há 6 anos nos deixou, gostaria de ouvir com o Grupo Cordiona a música Último Baile. Um forte abraço a todos. Obrigado, tio Breda. O Porca Véia fez 6 anos da partida do Porca Véia, dia 12, né? Dia dos Namorados. Há 6 anos atrás, Porca Véia nos deixava, dia 12 de junho. Então, muito, muito bacana a homenagem aqui, tio Breda. Vamos rodar, já tá na agulha aqui, meu amigo. Aliás, quero te mandar um abraço pela... agradecendo aí a companhia. E outro abraço, meu amigo, pela Cuca. Vou dizer pra você, só pra nós aqui. Não vou espalhar pra ninguém. Mas o tio Breda, gente... falar aqui em segredo, ó. O tio Breda faz uma cuca. E eu não sabia dos dotes culinários desse meu amigo. Agora eu vou começar a fazer propaganda. Tio Breda, vamos abrir uma padaria ou uma cucaria. Eu sei que faz pão também. Vamos abrir uma padaria, tio Breda, e vender cuca e pão artesanal. Barbaridade. Pense numa cuca boa. Uma das melhores cucas que eu já comi. É a cuca da vida da gente. Tio Breda, parabéns, tio. Parabéns. Vou encomendar uma meia dúzia aqui. Vovó, se tu continuar a fazer cuca assim e não vender, eu vou revender. Fazer um brick. Essas muito boa, tio. Muito boa. Parabéns, meu amigo. Obrigado. Obrigado pela cuca. Maravilhosa. Tô comendo aqui. Não, já comi. Já terminou, tio. Obrigado, tio Breda. Baita abraço pra dona Eliane também, tá bom? Minha amiga Lady Lemos, lá de Caxias do Sul, tá por aqui. Vou homenagear a amiga aniversariante, nossa amiga Dani Oliveira. Já fiz homenagem aqui pra Dani antes, mas a Lady passa aqui, ó. E deixa o recado aqui. Bom dia, André. Bora homenagear nossa grande amiga especial, Dani Oliveira. Nossa amiga especial, né? Muito querida. Há muito tempo, nem vou dizer quanto tempo nos conhecemos, né, Leite? Senão vou entregar aqui, vou entregar mais de 20, eu acho. Temos mais de 20, temos 20 e poucos, mais de 20. E ela pede aqui, com a música mais linda e especial, amiga especial. Obrigado, Leite. É a música certa, né, para homenagear a Dani aqui, nesta manhã, no dia do aniversário. Então vamos botar na agulha, já tá prontinha aqui, ó, pra Dani. Tá bom, Lady? Obrigado pela companhia, um grande beijo para ti. E, claro, o outro para a Dani sempre, né? Que é uma homenageada aniversariante. Recebe todo o dia dela, né? Ela que manda. Aliás, só depois passar o endereço aí da festa que eu pego um helicóptero aqui e já desço aí em Caxias. Só não me diz que tá frio em Caxias, né? Aí não dá. Não, imagina, né? Imagina. Tá bom, Leide. Obrigado, minha querida. Tá na agulha aqui a homenagem pra Dani. E já vamos tocar. Por falar nisso, vamos lá. Vamos atender os pedidos aqui. Nesse bloco, abrindo aqui o grupo Cordiona. Último baile. Aí, tio Breda.

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1: Feito Carreto! Ouvimos aí Grupo Cordiona, Último Baile, essa homenagem ao saudoso Porca Véia, pedido meu amigo Breda. Obrigado, tio Breda, pelo pedido, pela homenagem linda, né? E tio Breda ainda comenta aqui comigo, ó, que a música que eu odeio do Francisco Vargas é muita maldade com as sogras, que não é tudo isso, né? Elas são queridas, até deixa a gente namorar a filha. Muito bom. É verdade, tio Breda. É verdade, né? São muito queridas. Também concordo contigo. E a Cuca diz ele que é resultado da pandemia. Não tinha o que fazer, foi fazer Cuca. E olha, o tio Breda, não vou dizer que perdeu tempo, mas olha, é de fundamento. Obrigado, meu amigo. Na sequência, Grupo Quero Quero trouxe para nós Amiga Especial. Conhece aí Grupo Quero Quero? Já ouviram falar? Pois é, um grupinho aí, lá do Rio Grande, que canta umas musiquinhas. E trouxe para nós Amiga Especial, composição do Elton Saldanha. Tchê, essa música foi pedido da minha amiga Leide Lemos, lá de Caxias do Sul, onde quase nem tá frio, né? Diz ela que tá frio de rangue a Cusco. Barbaridade. E oferecendo para nossa amiga em comum, a nossa amiga especial, Dani Oliveira. Essa composição do Elton Saldanha, pelo Quero Quero. Dani, aliás, estou recebendo mensagem da Dani aqui, ó. Né? Que ela adorou a mensagem de aniversário. E o não sei como é que escreve, né? Também não sei. Olha lá onde vai pousar o helicóptero, tá pronto pra minha chegada. Então tá bom. Tá bom. Dani, um beijo pra ti e vamos ver se eu consigo chegar em tempo, né? Eu não sei que horas é a festa ou se é tipo festa de cigano, né? Porque aniversário do teu aniversário deve ser assim, deve ser uns 3 dias de festa. Mas eu chego, uma hora eu chego. Oh, já mandei preparar meu aviãozinho de rosca, como diz o manezinho. Na sequência, ouvimos a Milton Lima cantando esse chamamezaço, né? Nas Patas do Meu Cavalo, uma composição do Cristiano Quevedo e do Edilberto Teixeira. Os amigos aí. Muito bem, tia. Tá bom, vamos lá. Tia, última dica, 10h40, já última dica do nosso desafio musical de hoje. Antes disso, quero te perguntar, tu tem um palpite pro jogo de hoje, Argentina e Argélia? Então dá o teu palpite aqui, quem acertar mais palpites até o final da Copa do Mundo, os palpites que a gente, dos jogos que a gente traz aqui na programação ao vivo ou lá no Instagram, já palpitou lá no Instagram, nos stories, como é que é? Stories, né? Da Rádio Bailanteiro. Tá lá. Tu dá o deixa o teu palpite ou manda aqui pelo WhatsApp. Quem tiver mais acertos de placar até o final da Copa vai ganhar um kit presente aqui da Rádio Bailanteiro. Tá bom? Vai chutando aí. Vai arriscando teu palpite pra Argentina e Argélia. E agora, última dica do nosso desafio musical de hoje. E aí, já sabe? Te concentra aí, presta atenção. Qual é a música, tia?
2: Qual é a música, Xê?
1: A pista é a seguinte. Pista número 3. Califórnia da Canção, terra de Chico Alves e Kenelmo Alves, os autores.

Vixe. É a última pista. Já sabe? Daqui a pouquinho já vou revelar. Daqui 10 minutinhos eu revelo qual é a música. Então tem 10 minutinhos pra chutar aí. Qual é o teu palpite? Que música é essa aí, Tchê? Isso aqui, hoje o desafio é pros dinossauros. Hoje é pros dinossauros da música. Muito bem. Vamos lá. Eu recebo um recado aqui muito especial, Tchê. Um recado muito, uma pessoa muito querida, uma artista sensacional, uma grande musicista e uma pessoa muito querida, Adriana de los Santos. Adriana, que é uma acordeonista maravilhosa, toca uma gaita ponto, nossa senhora, é daquelas de bater no coração. E a Adriana me manda aqui dois trabalhos dela. Obrigado, Adriana. Obrigado pelo recado e pelas músicas aqui. E eu vou rodar agora para vocês. Antes, estamos 10h43, estamos quase no final do programa, mas eu vou rodar aqui esta música da Adriana. Uma delas aqui que ela mandou, A Festa do Vaneirão. A música é uma festa mesmo, né? Com a participação da Annalise Severo, Jean Kirchhoff, Maria Alice, Patrícia Soares, Cristiano Quevedo, Quinho Nomes e Gustavo Brodin. Nossa senhora! Só artistas de primeira linha, primeiríssima linha, muito queridos. Então, eu quero rodar aqui para vocês esta canção e na sequência vou atender pedido aqui. Deixa eu ver quem é que me pediu. Deixa eu buscar os nomes aqui. Vamos dar os nomes aos bois, né? Tipo, me pediram aqui o Bugio da Guabiroba. Eu botei na agulha agora. Quem me pediu o Bugio da Guabiroba? Tipo, deixa eu achar aqui. Deixa eu ver. Ah, e agora? Ah, foi o Alessandro. Da onde é o Alessandro aqui, tipo? É da Grande Porto Alegre, região 51, não me disse a cidade. O Alessandro pediu o Bugio da Guabiroba. Vamos rodar para ti em seguidinha aqui, depois da música da Adriana de los Santos, A Festa do Vaneirão. E eu já volto para revelar, depois do bloco eu volto para revelar o nosso desafio musical de hoje e fazer a saideira para vocês. Adriana de los Santos, A Festa do Vaneirão. Pá, coisa boa, gente.

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2: Estamos de volta. Ouvimos aí Adriana de Los Santos, uma participação mais que especial do Jean Kirchhoff, Analisa Severo, Maria Alice, Cristiano Quevedo, Quinho Nomes, tem mais Patrícia Soares, Gustavo Brodinho, com essa baita festa, né? A Festa do Vaneirão, a música da Adriana de Los Santos. Muito, muito bacana aí. Deixa um abraço para Adriana e para o grupo da Adriana aqui, né? Que também está conosco, sempre, né? Rodando as músicas dos amigos aqui da Bailanteira. E na sequência, ouvimos aí o grupo Surungaço, com o Bugio da Guabiroba, pro Alessandro, lá de Novo Hamburgo. Mandou aqui, ó, lá de Novo Hamburgo. Obrigado, tia. Josiane Moura, minha secretária, deu seu palpite aqui da nossa... Agora eu vou revelar, né, tia? Tá na hora. 10h54, tá na hora de revelar o nosso desafio musical de hoje. Quem não deu o palpite, quem ficou na dúvida e não deu o palpite, tinha que... tem que chutar, né? Minha secretária, que não deixa passar nada, não recorre a IA, ela diz, não, é tudo na memória mesmo, é que ela tem um acervo musical lá invejoso, da inveja, de dar inveja na querência discos. A Josi matou e matou, como diz o ditado, né? Mata a cobra e mostra o pau. Então ela mandou aqui, deu o seu palpite.
3: Certa resposta.
2: Uhum. Ainda mandou a capa do disco aqui. Preste atenção, tio. Né? Eu dei as dicas e entreguei de bandeja. No primeiro bloco, mas já entreguei de bandeja, porque eu deixei passar um pouquinho da introdução e a nossa cantora entrou cantando. Tá aí o nosso desafio musical de hoje. Vou revelar agora para vocês. Qual é a música, Chico? Qual é a música, Xê? Mandei as pistas aqui, ó. É uma cantora, né? A pista 2, uruguaiana. E por último, Califórnia da Canção, terra dos autores Chico Alves e Kenelmo Alves. Galopada com Oristela Alves.

Tá aí, galopada por Estela Alves, na interpretação lá da Nona Califórnia, da canção nativa. A Josi mandou aqui a capa do disco, o disco lá. É, isso aí. Essa era pros dinossauros, composição de Chico Alves e Kenelmo Alves, pros dinossauros da música. Amanhã tem mais desafio musical aqui no programa pra vocês. E eu adianto, amanhã, eu vou confundir vocês no desafio. Amanhã eu acho que eu vou confundir muita gente. Mas quero ver todo mundo participando. Foi bacana. O pessoal que participa aqui é uma brincadeira, né? Tá bom? E não esquece de outra brincadeira que a gente faz aqui para ir dando prêmios, né? Lá no final da Copa do Mundo. Quem tiver acertado mais palpites aqui nos jogos que a gente apresenta aqui, ou pelo Instagram, ou aqui nos programas ao vivo, tu pode dar teu palpite. Quem acertar mais resultados vai ganhar um prêmio, um kit da Rádio Bailanteira aqui. Tá bueno? Então dá teu palpite, pode ser pelo WhatsApp. Agora vai terminar o programa, então encerramos por aqui. Tu pode ir lá no Instagram amanhã, durante os programas, ou hoje, quando o Jorginho tiver à tarde, vai recuperar o programa dele, se houver condições técnicas, né? E durante o programa, tu também pode palpitar. Argentina e Argélia, qual será o resultado? O meu palpite, eu já dei, mas eu não vou concorrer ao prêmio, né? Tipo, mas o meu palpite é uma vitória elástica, com goleada da Argentina. Não vou dizer o placar para não influenciar ninguém. É só um palpite. E também não é nada garantido, porque tá dando cada zebra, né? Net, Auri? A zebra tá pegando todo mundo, Net. Tá bueno. Eu vou parar minha trilha aqui, porque chegou a hora da saideira. Essa. Vamos ver. Eu vou tentar cantar a saideira pra vocês. Tá bueno? Lembrando que amanhã, aliás, hoje à tarde, se houver condições, Jorginho Pinalli estará aqui para recuperar o programa da manhã, que ele não pôde estar ao vivo. E amanhã, 7 da manhã, acho que ele vai estar aqui ao vivo, sim, e eu volto amanhã às 9 da manhã para trazer mais um programa Pé no Estribo ao vivo para vocês. Hoje a minha saideira, escolhi uma canção do Mimoso, Elton Saldanha, e é das antigas também, tia. Essa aqui é do tempo antigo, para recordar. E chegamos no final do programa, e eu me despeço desta forma aqui, com a canção de Elton Saldanha, Amanhã Tô de Volta.

não chora. O cantor canta na Rádio Bailanteiro pra todos os amigos. Que tenham uma baita terça-feira. Amanhã tamo de volta a partir das 9 da manhã.

0: flor. Tenham todos uma baita terça-feira. Vamos botar o pé no estribo, xê!
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Tá aí!

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0: Obrigado, amigo Robson Garcia, por essa quarteada. Um abraço do Grupo Carqueja.
1: Eu que agradeço a gauchada magnífica do Grupo Carqueja aí pelo convite. Um baita abraço. Graças a Deus. Tamo junto, gauchada.

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1: Estamos em Rolante, o ano é de 2008, é a final do laço de patrão de CTG, no Rolante Internacional, aqui embaixo, bem montado no seu bico está um serrano, sim senhor, Brina Vicentim, ele vem dos serranos do laço, da cidade de Antônio Prado, é a 23ª volta, vai ser a última, ele tá oferecendo a ti, Celcinho Luz, como agradecimento pelo convite e pela amizade, autorizou o boi ganhou a cancha para consagrar o homem de cima da serra.

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